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0: 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São 11 horas.
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0: 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São 14 horas.
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0: 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São 15 horas.
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0: 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São 17 horas.
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0: Olá a todos, muito boa tarde. 5 minutos depois das 17 horas, sintoniza os 91.3 FM da Rádio Clube de Grândola e esta é a emissão de sexta-feira, 15 de maio, do programa Discos Pedidos. Sejam então muito bem-vindos e muito bem-vindas a estas 2 horas de emissão. Discos Pedidos, como já sabe, fazem-lhe companhia diariamente, segunda à sexta-feira, entre as 17 e as 19. Para pedir o disco da sua preferência, basta então marcar o 269-442-587. E vamos então dar início a esta última emissão desta semana do programa Discos Pedidos, recebendo já a amiga Francisca Proença. Muito boa tarde, Francisca.
1: Muito boa tarde, amigo Carlos.
0: Ora, como é que vai a Francisca hoje?
1: A Francisca vai bem, graças a Deus. E o meu amigo?
0: Também vai tudo andando, felizmente, sim, senhora.
1: Isso é que eu gosto de ouvir. Ora, vamos ouvir o Nel Monteiro. Olá, olá, Maria Antónia. E hoje, como é fim de semana, vamos aqui nomeá-la. Olhe, é para os Melins, para a Silvina, Manuinha Botas e Agostinho, amiga Belina e sua esposa Diolinda, amiga Ana Paula de Vendas Novas, Delmira e sua filha Dulcinha, Fatinha e seu marido, filhos e netos, Libertina, um beijinho da Chica, Florianinha, outro, Irmelinda Costa e seu filho e marido, Hortensinha e seu filho e marido, e para Vítor Amoroso, Becas e para as suas meninas, Maria da Conceição e netinhas, António e Felizmina, Margarida Nunes, e para mim, Carlos e sua mãezinha, mãe e sobrinhos, toda a sua família, com muita saúde e muita felicidade, que passe um fim de semana bom, que não haja azar nenhum, e que esta amiga lhe deseje tudo do fundo do coração até morrerem.
0: Muito obrigado então, amiga Francisca. O resto então de uma boa tarde, um bom fim de semana, um beijinho e até segunda-feira então.
1: Obrigada, amiga.
0: Adeus, boa tarde, obrigado.
1: Adeus, amiga, adeus.
0: Vamos ficar então com o Nel Monteiro. Alô, alô, Maria Antónia.

0: Estivemos então com Nel Monteiro. Alô, alô, Maria Antónia. Foi um pedido da nossa ouvinte Francisca Proença. E aí vamos agora receber e dar as boas-tardes ao amigo Avelino das Pontes. Boa tarde, Avelino.
1: Ora, viu, boa tarde, amigo Carlos.
0: Ora, boa tarde, como é que vocês vão por aí?
1: Ah, aqui vamos indo, enfrentando este ventinho. Olha, becas, acho que o meu cabelo vai andando.
0: Ah, acredito que sim, com a ventania que está aí.
1: E ele sabe o que é que ele anda a fazer hoje, amigo Carlos, com becas?
0: Não.
1: Anda para armar armadilhas dentro da vinha. Dentro da vinha,
0: bah.
1: Para sair lá um predador lá de baixo. Ah. Sabe quem sair de lá? Cerveja.
0: Eu já vi essa. Eu já vi.
1: Até ainda bem que
0: vi. Já vi esse vídeo, já vi já.
1: Ah, malandré, como é que ele vai descobrir isso?
0: Não foi ele que me mandou, acho eu.
1: A quem?
0: Esse vídeo não foi o Becas que me mandou. Já tinha visto, uma amiga minha é que me mandou.
1: Este foi o Becker.
0: Ah, mas eu já tinha visto, eu já vi porque uma amiga minha mandou.
1: Sim.
0: Por isso é que conheço, assim, quando você disse, boa. Quando você disse, já eu percebi logo o que é que era, senão você estava a dizer isso e não estava a perceber nada. Mas como já vi, uma amiga minha tinha mandado, por isso é que eu sabia o que era que você estava a falar. Senão não ia lá.
1: Ah, tá bom, e aquilo? Ah, os bêbados são assim.
0: Ai, então, ai.
1: E agora vamos ver então os DNA, ela quer, né, Francisca, que ela vai nesta música, então vamos a ela. Para dedicar aqui à minha linda, Luís Nunes, Margarida, Turma, Agostinho Santos, Manela Botas, Cajados, Maria Alice, Maria Lida no Farolhão, Carlos Rodrigues, Adelaide Guerreiro, João Marinho, Julieta Rata, amigo, Trova Oscar Granda, Maria Júlia, Maria Manuela da Aldeia do Pico, Marcolino Ortem, Becas, porta-te bem, rapaz, a Fátima, a Francisca, beijinho para ela, muito obrigado por deixar a porta aberta, Francisca, de Almira, Gregório, Valério, Miguel, Olinda, Ana de Vendas Nova, Vitor Morundo, Nuno Monte, E.T., Inácio dos Familiares das Pessoas que Dediquei, o amigo Carlos Campos e a RCG, bom programa e até para a semana, se vocês quiserem, bom fim de semana para todos.
0: Obrigado então, amiga Avelino, um resto então de uma boa tarde, um bom fim de semana aí também para vocês, um beijinho à Diolinda, um abraço para si e até segunda-feira então.
1: Ok, obrigado, até
0: segunda. Adeus, boa tarde, obrigada, boa tarde. Vamos chegar então com os DNA, ela quer.

foram os DNA, ela quer, foi um pedido do nosso ouvinte Avelino das Pontes.

0: vamos agora receber a Gregória de Alcácer do Sal. Muito boa tarde, Gregória.
1: Boa tarde, Carlos. Como é que o Carlos está?
0: Ah, é tudo andando, dia? Felizmente, sim, senhora.
1: É preciso, é a gente irmos andando um dia de cada vez.
0: É mesmo, é mesmo.
1: Se a gente for andando um dia de cada vez, chegamos longe. E é isso que a gente quer.
0: É mesmo, é mesmo.
1: Pois, com saúde, com saúde.
0: Exato, a saúde é o mais importante.
1: Se não houver saúde, olha, da minha parte, se não houver saúde, quanto mais depressa, melhor. A gente estar a sofrer também é doloroso.
0: Exatamente.
1: Mas não é isso que a gente quer, queremos saúde e irmos mais longe. Ora bem, Carlos, hoje vamos ouvir Rossinoli, o que as palavras não dizem. As dedicatórias foram feitas ontem, hoje é para nós os dois, para o amigo Avelino, muito obrigado, que deixou a porta aberta, para ele também e para a dona Diolinda, e para todos os participantes e ouvintes da RTG, para o Carlos um beijinho, e um bom fim de semana para todos nós, e saúde para todos nós é o que eu desejo. E até segunda, se Deus quiser.
0: Muito obrigado então, Gregório. Um resto então de uma boa tarde, um bom fim de semana aí também para si. Um beijinho e até segunda-feira então.
1: Obrigada, Carlos.
0: Até adeus, boa tarde, obrigada, boa tarde. Vamos chegar então com o Rouxinol, o que as palavras não dizem.

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1: Estivemos então com o Rouxinol, o que as palavras não dizem. Foi um pedido da Gregória de Alcácer do Sal. E temos agora em linha o amigo Samuel Chainho. Boa tarde, Samuel.
2: Boa tarde, Ricardo.
1: Ora, boa tarde. Como é que vocês vão por aí hoje?
2: É tudo bem, obrigado.
1: Sim, senhora. Ora, e o que é que... Também vai tudo andando, felizmente.
2: É que é bom. Agora vamos ouvir... Manuel Moura, ela para o povo brasileiro.
1: Sim.
2: Ligar para mim, para a minha esposa, a minha irmã do Bar de São João, a Ruim da Costa, a Ruim da Alcácer e Família, Fátima da Alcácer e Família, a Lídia Almeida e Família, Júlia Nunes e Margarida, Marcolina e Família, Abelino da Esposa e Família, Abelino da Esposa e Família, já disse, Abelino da Saída e Família, Luno Tomás Amante e Família, Pecas e as Meninas, chega por hoje, não quer para a semana.
1: Muito obrigado então pela sua participação, amigo Samuel. Um resto então de uma boa tarde, um bom fim de semana. Um abraço, cumprimentos aí à família e até segunda-feira, então.
2: Boa tarde, fim de semana para si também.
1: Obrigado, adeus, boa tarde. Vamos chegar então com o Lionel Moura, Grândola, povo hospitaleiro.

0: Lionel Moura, Grândola Povo Hospitaleiro, foi um pedido do nosso ouvinte Samuel Cheinho. E vamos receber agora o amigo Becas. Muito boa tarde, sou Becas.
1: Olá, viva, sou Carlos, boa tarde.
0: Boa tarde, como é que vai o meu amigo?
1: Olha, por aqui está tudo bem, graças a Deus.
0: Ainda bem.
1: Vá, um abraço para o amigo Cheinho, tudo a correr bem, antes que me esqueça. Olha, sou Carlos, lá vai mais um. Caraca, passou aqui. Passou aqui que nem os vejo. Fogo, estão muito rápidos. Hein?
0: O quê?
1: Os cabelos do avulinho. Agora tive muito a bem.
0: Tiveste, sim, senhora. Tiveste, sim, senhora.
1: Espetáculo. Temos que divertir, oh, cara, temos que divertir, senão isto está tudo lixado.
0: É verdade.
1: Ai, ai, ai, ai. Não estamos a dizer mal de ninguém, por
0: não? Claro que não.
1: Ah, pronto, está tudo bem. Ai, olha, é o vento, ventania, está por todo o lado.
0: Ah, pois. Até domingo vai. De terça para quarta a temperatura sobe 7 graus.
1: Vê lá tu. Começa-me logo a fritar os neurónios.
0: Pois, exato.
1: Uhum. Mas pronto, estamos depois a quase no junho, e depois é o julho, e por aí fora.
0: Ah,
1: é. Ora bem, é isso. Luís Represas, Feiticeira.
0: Exato.
1: Agora lembrei-me dessa música, também é muito bonita para mim, e se calhar muita gente vai gostar. Por isso vamos dedicar à Chica Adelmira, à Fátima, à Gregória. Pode ser também para o Avelino, vamos, se é sozita, vá. Para quem mais? Olha, no outro dia, já não sei, foi há dois dias, ou três ou quatro atrás, já não me lembro, o nosso amigo Castro Més fazia ano, aquele rapaz lá fora.
0: Coitado.
1: Pois, mas pronto, já chegou
0: a
1: hora
0: faz,
1: dele.
0: Já não faz já anos.
1: Exato. Eu tinha aqui isso no meu telemóvel, depois esqueci-me com tanta conversa. Foi há três ou quatro dias atrás, já não faz anos. É assim a vida. E então vou também para o Miguelito. Isto é tanta gente. Pode ser também para o Marcolino. Marcolino. Olha, está quase, deixa das desboreças. Está quase a acabar, o estresse. Manuela Botas e Agostinho, Julieta Rato e João Maria, isto era muito. A Floriana. Olha, para si sou Carlos, um abraço, outro para mim, obrigado, beijinhos às meninas. Um ótimo fim de semana para todos, tudo a correr bem e até a segunda, se Deus quiser.
0: Muito obrigado então, Becas. Um resto então de uma boa tarde, um bom fim de semana aí também para vocês. Beijinho às meninas, um abraço para ti e até segunda-feira.
1: Adeus e obrigado.
0: Adeus, Becas, adeus, adeus, adeus.
1: Tchau.
0: Vamos chegar então com o Luís de Represas, Feiticeira.

0: Estivemos então com o Luís Represas, Feiticeira, foi um pedido do Becas. E vamos receber agora o Vítor Amoroso. Muito boa tarde, Vítor.
1: Olá, boa tarde, Carlos.
0: Tudo bem?
1: Está tudo.
0: Sim, senhora. Ora, e o que é que vamos ouvir?
1: Carlos, vamos recordar o Graciano Saga, Chora, Chora. Quero dedicar para todo o auditório com um bom fim de semana para todos, para aqueles que eu costumo dedicar, eles já sabem, para não estar empatar mais tempo, está muitas pessoas para que entrar. Com um bom fim de semana, divirtam-se, as melhores para quem está menos bem. Continuo a dar bom programa para ti até às 7 e até segunda-feira.
0: Muito obrigado então, Vitória, um resto de uma boa tarde, um bom fim de semana também para ti, um abraço e até segunda-feira.
1: Tchau.
0: Vamos chegar com Graciano Saga, Chora, Chora.

0: Estivemos então com Graciano Saga, Chora, Chora. Foi um pedido do nosso ouvinte Vítor Amoroso. E vamos receber agora o Agostinho Santos. Muito boa tarde, amigo Agostinho.
1: Boa tarde, amigo Carlos.
0: Ora, como é que vocês vão por aí hoje?
1: Ora, mais um dia com vento.
0: É verdade.
1: É assim a vida.
0: Para a semana já muda.
1: Sim, sim, lá para terça-feira já está.
0: Quarta.
1: Já é bom. Quarta, já é bom.
0: De terça para quarta, sobe alguns 7 graus.
1: É, veja lá.
0: Passa
1: só
0: logo.
1: Tá, deu 20, parece que foi 21 aqui para Setúbal.
0: Sim, é como aqui.
1: Estava um vento tão grande que a gente nem esquece que não estava o calor.
0: Não, pois não, é como aqui. É igual, é igual.
1: É verdade, hein? É. Nossa, um vento, senhora, muito forte, frio.
0: É mesmo.
1: Amigo Carlos, vamos lá então ouvir aí o Daniel Ferreira. A panela velha é que faz boa comida, né?
0: Sim, panela velha é que faz boa, é que faz comida boa.
1: Ah, faz comida boa, é isso.
0: Exato.
1: Até para dedicar já a nossa Francisquinha, com um bom fim de semana para ela, para a Fatinha de Alcácer, para ela e para o marido e para a netinha dela, para a dona Floriana, para a dona Irmelinda, para a dona Gregória.

0: 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São 22 horas.
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0: 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São 0 horas.
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